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0: Bom dia, são 2 horas.
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0: Bom dia, são 3 horas.
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0: Bom dia, são 4 horas.
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0: Bom dia, são 5 horas.
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Bom dia, são 6 horas. 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
1: Bom dia, são 8 horas.
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0: Muito boa tarde a todos. PJ deteve pai por abusar sexualmente filha menor em Celúrico da Beira. Feira Agrícola Transfronteiriça está de regresso à Figueira de Castelo Rodrigo nos dias 3, 4 e 5 de outubro. Festival do Borrego regressa à Carrapichana.
1: Estes e outros temas para desenvolver já daqui a pouco, portanto deixo o convite para permanecer sintonizado nos 99.1 da Rádio Elmo para nos continuar a ouvir em radioelmo.com.

É hora de atualizar a informação nos 99.1 da Rádio Elmo. Em destaque a esta hora, Sofia, o que tens para transmitir ao nosso auditório?

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0: Notícias na Rádio Elmo, uma edição de Sofia Venâncio. Boa tarde.
1: Boa tarde. A Polícia Judiciária, através do Departamento de Investigação Criminal da Guarda, identificou e deteve, na terça-feira, fora de flagrante delito, um homem em Celerico da Beira, suspeito da prática de dois crimes de abuso sexual de menores dependentes ou em situações particularmente mais vulnerável e um crime de coação sobre a sua filha menor. Na sequência da denúncia apresentada por profissional de saúde no passado mês de junho, foram desenvolvidas diligências de investigação que permitiram concluir que o agressor, no interior da residência familiar, coagiu e agrediu sexualmente, pelo menos por duas vezes, a sua filha menor. O detido, com 40 anos, será presente às autoridades judiciárias competentes para a aplicação de medida de coação. O inquérito é titulado pelo DIAP junto do Tribunal Judicial da Guarda. A inauguração oficial do certame em Figueira de Castelo Rodrigo, falo-vos da Feira Agrícola Transfronteiriça, está marcada para o dia 3 de outubro, às 11 da manhã, com a presença do Ministro da Agricultura e Mar, José Manuel Fernandes. O programa prossegue com um encontro de cavaleiros e um passeio a cavalo, bem como várias iniciativas dedicadas ao setor agrícola. Para o Presidente da Autarquia, Carlos Condes, a Feira Agrícola Transfronteiriça é já um evento de relevância na região transfronteiriça, tendo como principal objetivo a valorização do setor agropecuário e a reafirmar o papel da agricultura enquanto pilar da economia local e regional. Esta feira está então de regresso à Vila de Figueira de Castelo Rodrigo, de 3 a 5 de outubro. A freguesia de Carrapichana prepara-se para receber mais uma edição do Festival do Borrego da Serra da Estrela nos próximos dias 24 e 25 de outubro. Ao longo do festival, os visitantes vão ter a oportunidade de apreciar diferentes propostas, aliás, gastronómicas, confeccionadas à base do borrego, num programa que pretende valorizar, portanto, os produtos endógenos e também sabores e tradições da região. Para além da gastronomia, o festival vai reunir um conjunto diversificado de iniciativas dedicadas à cultura, tradição, desporto, produtos locais e artesanato, proporcionando aos visitantes momentos de degustação de borrego, vinhos e outros produtos da excelência da região da Serra da Estrela. A música e a animação também fazem parte

0: parte deste programa que se pretende afirmar e que se diz que é para toda a família. Nos dias 24 e 25 de outubro, a freguesia de Carrapichana, em Celurico da Beira, é o ponto de encontro para celebrar o borrego da Serra da Estrela. A empresa Castelo Lopes vai reabrir o cinema no Centro Comercial Lavi, na Guarda. Trata-se de uma empresa portuguesa com 110 anos de existência e detém mais de 30 salas distribuídas por 6 cinemas nos concelhos do Barreiro, Covilhã, Torres Novas, Sintra, Santarém, Guimarães e a Guarda vai juntar-se a esta lista. A negociação está na reta final e dentro de poucas semanas poderemos, todos aqueles que queiramos, sentarmos novamente a ver um filme numa sala de cinema, sem sair da cidade da Guarda. A sala de cinema que vai abrir ainda este ano no Centro Comercial Lavi vai ser transformada numa sala multiconteúdos, ou seja, além de sessões de cinema, naquele espaço vai haver teatro, workshops, congresso, também palestras, entre outros eventos, com o objetivo de também trazer rentabilidade à sala de cinema. Além da Castelo Lopes Cinema, também vai ser criada uma parceria entre o Centro Comercial Lavi e a Câmara Municipal da Guarda, que também vai usufruir desta sala para a realização de vários eventos.
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7: Bom dia, são 9 horas.
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Olá para todos, mais uma vez, bom dia. São 9:30 da manhã nesta sexta-feira, 25 de setembro. Vamos conhecer as notícias da imprensa nacional. No Jornal de Notícias, João, discípulo de Jesus. Seleção vence com golo de João Félix na estreia do treinador, mas acaba o jogo em sofrimento. Ministério Público pede perdão para o homem que raptou filha com medo do apocalipse, considerado inimputável, tinha 2 milhões de euros em criptomoedas. Esteve 2 anos a preparar o crime e construiu um bunker na montanha. Futebol Clube do Porto, Vilas Boas, atira-se a um manto marrom que cobre a segunda circular, insiste na aliança entre Benfica e Sporting e trava euforia interna. Nos combustíveis, descida dos preços não trava protestos na autoestrada. Parlamento chumba a proposta do Chega, que pretendia fazer baixar o IVA. A PSP multou 40 caminhões numa semana na VCI. O Correio da Manhã também dá destaque à vitória da equipa portuguesa frente ao País de Gales. Estreia de Jesus com vitória.

Gripe A em Lar, 4 mortos e 5 no hospital. Tráfico de droga, grupo de apoio caçado no Alvor. Mistério em Montemoro Velho, suspeitas de crime na morte de ciclista, cadáver encontrado longe do telemóvel. Pedro Paiva, de 63 anos, desapareceu há 2 meses. Seguro renovou o convite no Vaticano. Papa visita Portugal em maio. Margarida Maldonado Freitas, primeira-dama, acompanhou o presidente na Santa Sé. Na capa do Público é possível ler: consumo de combustível em Portugal cresce acima da média europeia. O governo gasta 60 milhões para trazer crude armazenado em França. PS e Chega não se entendem e Parlamento chumba propostas para atenuar o aumento do custo de vida. Assembleia da ONU, dezenas de delegações saem em protesto contra Netanyahu. E Bienal de Veneza, um best-of das exposições do maior acontecimento de arte contemporânea. Na edição de fim de semana do Diário de Notícias é possível ler: Xi e Trump jogam xadrez na Casa Branca, presidente chinês propõe caminho para evitar conflito entre superpotências. Apreensões de combustível usado por narcolanchas quadruplicam. Contas públicas, BES ainda pode custar mais 630 milhões de euros aos contribuintes. Na Liga das Nações, bomba de Félix garante estreia vitoriosa a Jorge Jesus.

Nas publicações de imprensa cor-de-rosa. Tânia Riba de Oliveiras estava preparada para outros voos, um exclusivo aos 50 anos, apresentadora despede-se de um formato consolidado nas tardes da televisão pública para abraçar um desafio totalmente diferente. Ainda assim, garante estar melhor do que nunca. A nova gente tem em grande destaque Cristiano Ronaldo, diz que é um exclusivo, plano secreto para a casa onde nasceu, todos os detalhes e as fotos do projeto. Cristina Ferreira tem nova coleção de sapatos de luxo, que podem também ser vistos nesta publicação. Saúde e bem-estar, mitos e verdades sobre canetas para emagrecer e Jorge Palma, país de luto com morte do cantor.

0: Na TV Guia, Jorge Jesus, dos sacrifícios às histórias loucas, a vida íntima, dedicado à mulher, obcecado por futebol, os luxos, os melhores amigos, os pratos e restaurantes preferidos para conhecer nesta publicação. São apenas algumas das notícias para aligeirar um bocadinho as nossas notícias do dia-a-dia que nos têm feito pensar tanto e andar sempre com o coração apertado só de pensar no aumento do custo de vida, por exemplo. Depois de conhecidas as notícias da imprensa nacional e um bocadinho da imprensa cor-de-rosa, vamos retomar as manhãs interativas.
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Carneiro, valete de espadas, procura adotar uma postura mais ativa na sua vida profissional. Bora lá, não fica aí. Às vezes vão para o emprego a dormir. É verdade ou não é? É, tem que abrir a pestana. Touro, 5 de copas. Hoje os seus planos podem sofrer alterações. Coragem, coragem. Gêmeos, 5 de ouros. Atenção a uma possível perda. Mantenha-se focado nas suas metas. Caranguejo, 10 de copas. Hoje é um dia muito favorável para o amor em família. Saia, distraia-se, vá à praia, vai dar um passeiozinho, sei lá, olha, vai onde quiser, mas divirta-se, está bem? Leão, com o Papa, procura agir de forma mais sábia. Ah, pois é, pois é. Virgem, proteja-se de energias que sejam menos positivas, portanto, reze, chegue-se a Deus, peça proteção. E agora com Balança, que está com o carro, hoje pode ter vitórias e sucessos. Vá em frente com as suas ideias, acredite em si. Escorpião, 10 de paus, tenha atenção, nem tudo é o que parece. Ai, não é não. Sagitário, 3 de paus, o seu espírito de iniciativa pode trazer-lhe bons resultados. Capricórnio, 5 de paus, no trabalho pode enfrentar um contratempo, não desanime, amanhã será melhor, tem que ter fé e esperança. Aquário, está com a lua, evite falsas ilusões, concentre-se no presente, você está hoje aqui e agora. Peixes, a rainha de espadas, hoje pode sentir-se melancólico, afasta a tristeza, saia de casa, dê um passeio, está bem? E agora, muita atenção aos signos que hoje estão mais favorecidos, porque eu vou contar-lhe tudo. Os que estão mais favorecidos são Balança e Caranguejo. E os que estão menos favorecidos são Virgem e Peixe. 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Muito bem. 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Um beijinho, espero por si.

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6: Bom dia, são 10 horas.
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Olá para todos novamente, bom dia. Já está no ar o programa de Discos Pedidos. Já conhecem a ladainha, como às vezes tanto dizemos em português? A partir de agora, duas horas em que pode pedir música nos 99.1 da Rádio Elmo ou também pode ouvir-nos em radioelmo.com. Para fazer os seus pedidos musicais, basta ligar para 271-413-310, 96-722-2212 ou ainda 917-845. Também tem que estar com alguma atenção para perceber quando nós dizemos que vamos suspender as chamadas para dar seguimento ao programa através de mensagens, por exemplo, ou porque vamos às notícias. E também dizer aos nossos ouvintes que se o programa começa às 10, têm que começar a ligar só depois de o programa começar. Porque nós não atendemos as chamadas antes dos programas começarem. É a mesma coisa quando nós vamos a um supermercado ou a uma repartição pública, por exemplo. Se a porta está para abrir às 9, ninguém entra antes das 9. Aqui é a mesma coisa. És a minha vida, Emanuel. Bom dia para todos. Já a pensar no fim de semana alguns? Olho por acaso também.

0: Ora, vamos dar então início às participações do nosso auditório. Senhor Antero, bom dia.
1: Bom dia, com alegria.
0: Bom dia, com alegria. Senhor Antero, hoje o artista que quer ouvir é o José Malhoa. Para dedicar a quem?
1: Em primeiro lugar, a minha esposa, que é muito amor e carinho. A tua é a minha família. A minha cunhada Manuela em França e família. O Bruno de Almeida e família. A minha cunhada Paula Pereira e minha família. A Ana Bela e a Luísa Freixeda e família. O Chico Pedrinha, o Pedro Doutor, o Sr. Fausto da Amadora, com um abraço. E para todos os ouvintes, e para as meninas da Rádio Belmo, e para as meninas da Compartilha de Tinheiros, já me estava a esquecer, que uma simpatia. E para todos os ouvintes e participantes, para vocês um beijinho, até bom.
0: Ora, Sr. Antero, muito obrigada, um beijinho. Adeus, bom dia. E aproveito para pedir desculpa aos nossos ouvintes que possam ter ouvido através do telefone aqui alguns espirros. Fui eu que, entretanto, senti assim essa necessidade. Está tudo bem.

0: E agora atendo a Cristina. Olá, bom dia.
1: Olá, bom dia, menina Ana.
0: Tudo bem, Cristina?
1: Oh, claro que sim, não
0: tem
1: é?
0: Tem que ser, não é?
1: Cacacha.
0: Ai, que bem venha à sexta-feira. A ver se...
1: Bendita sexta-feira mesmo. Meu Deus.
0: Cristina, hoje pediu-me para ouvir o Badocha e eu do Badocha escolhi o Volta Meu Bem. Pode ser esta?
1: Olha que beleza, está a ver?
0: Ora, pronto. Vamos dedicar a quem?
1: Ora então, vamos dedicar à menina Ana Cardoso, com um beijinho para ela. Está a ver aí, pois é mesmo. Volta Meu Bem. Aninha, um dia deste vamos tomar um cafezinho, vá.
0: Está o convite feito já.
1: Para a Magda, para a Isabel, para o João Paulo, para a Joaquina, para a Sofia, para a Dona Ivone. Eu não tenho ouvido agora a Dona Ivone.
0: Mas a Dona Ivone já participou esta semana. Não sei, se calhar não foi em direto. Já não tenho presente, mas ela já participou esta semana.
1: É sim, eu às vezes eu também ando aqui nas minhas tralhas, também nem ouço tudo, não é? Então, pois... um beijinho para toda a gente, para quem anda a Vindimar, para quem não anda, para a Sofia, para a Ana.
0: Obrigada.
1: E até segunda-feira, se Deus quiser.
0: Ora, até para a semana. Um beijinho, bom dia.
1: Um beijinho.
0: Bom dia, obrigada. Depois de Badocha, tenho já mais alguém para participar, mas se quer garantir o seu lugar, não perca tempo, venha ligar.

Hoje não me esqueci, Sr. Serafim. Vamos ouvir Trovas da Beira com o tema Espinho, a pedido do Sr. Serafim, que dedica pela liberdade.

E agora vou fazer a dedicatória do Luís Ramos. Ô Luís, a música do Gago não é do Hermano José. Parece-me que é a música do Gago, mas a música do Gago que nós temos é mesmo do Ruben Aguiar. O Luís Ramos dedica então para a esposa, para o Sr. Antero, para a Dona Lourdes, para o Virgílio que está na Rifana e colegas, para todos os ouvintes e participantes e para nós com um bom fim de semana. Pediu-me para ouvir agora Hermano José com a música do Gago, mas a música do Gago que nós temos disponível é do Ruben Aguiar.

0: Dias à Dona Emília. Olá, Dona Emília, bom dia.
1: Bom dia.
0: Bom dia, tudo bem consigo?
1: Tudo.
0: Dona Emília, hoje temos a netinha a celebrar aniversário.
1: Sim, é a minha Joana.
0: Ora, e para a Joana, o que é que nós desejamos? Ora, tudo de bom.
1: É isso que eu quero.
0: Muito bem. Então, a dedicatória, Dona Emília.
1: Ora, desejo muitos parabéns à minha Joana pelo seu aniversário, muitas felicidades, tudo de bom, que esteja junto com os pais, com a irmã, com os irmãos e das pessoas com quem ela mais deseja. Muitos beijinhos para a minha Joana.
0: Ora, obrigada, Dona Emília, pela sua participação. Um beijinho à neta.
1: Obrigada.
0: Bom dia.

0: E agora atendo a Ana e depois vamos às notícias. Olá, Ana, bom dia.
1: Bom dia.
0: Tudo bem?
1: Tudo bem.
0: Ana, vamos ouvir um tema de parabéns? Então, para quem é a sua dedicatória hoje?
1: Olha, é para a menina Joana, para a netinha da Dona Emília, que conto muitos, na companhia da avó, que ela bem merece, que é uma pessoa exemplar, dos pais, dos manos e de toda a família. E um bom dia, já agora aproveito, um bom dia para a Rita Agostinho, que tenha um resto de um dia bom, e para os pais e para a mana, para o meu marido, para o Luís Gaspar e para a Paula, ali da vizinha da Regada, que também faz longe, que é mais conhecida para a Paula Rita. E para os ouvintes e participantes, e até logo.
0: Ora, Ana, até logo. Um beijinho, até obrigada logo, pela participação.
1: Um beijinho.
0: Bom almoço.

0: De seguida atualizamos as notícias, mas antes vou só dizer à Magda que me enviou um SMS a pedir Rick e René. Olhe, Magda, eu não tenho este duo musical, nós nunca tivemos disponíveis estes artistas, mas aproveito para transmitir ao nosso auditório e também à Magda, caso não saiba, eu por acaso também desconhecia, fui para fazer a pesquisa através do nome dos artistas e apareceu uma notícia que dá conta de que o cantor sertanejo, Rick, que faz parte então desta dupla, faleceu esta semana vítima de um acidente de helicóptero. O helicóptero desapareceu e foi confirmado mais tarde, então, a morte deste artista, que estava entre os passageiros, que partiu, então, o helicóptero de Porto Belo e que perdeu contacto na região de Urubici, a cerca de 175 quilómetros de Florianópolis. Então o cantor deixa a mulher e também 6 filhos e 2 netos. Fica transmitida a informação. Eu, por acaso, não sabia nem conhecia sequer esta dupla. Portanto, Magda, peço-lhe, por favor, que me envie uma outra mensagem com a escolha de outro artista para depois, na segunda parte, eu fazer a sua dedicatória.
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1: E está na hora então da síntese da informação. Sofia, mais uma vez, muito bom dia. A esta hora, quais é que são as notícias?
2: Muito bom dia, Ana, e a todos os nossos ouvintes. A Polícia Judiciária, através do Departamento de Investigação Criminal da Guarda, em estreita articulação com o Grupo de Trabalho para a Redução de Ignições em Espaço Rural, o Centro Interior, que é constituído por elementos da GNR e CNF e também da Polícia Judiciária, deteve fora de flagrante delito o presumível autor de

0: 6 incêndios rurais ocorridos nos dias 12, 14 e 31 de julho e um sétimo ocorrido no passado dia 23 de agosto, todos na localidade de Rabassal, no concelho de Meda. Os incêndios provocados pelo suspeito, que recorreu à ignição por chama direta através de isqueiro, consumiram uma área total aproximada de 4 hectares de mato e pastagem e foram combatidos pelos bombeiros voluntários de Trancoso e de Meda. O homem atuou desconsiderando o impacto potencialmente devastador dos incêndios, revelando manifesta indiferença pelo período crítico de período de incêndio que se verificava na altura, criando um perigo efetivo para uma vasta mancha florestal, áreas agrícolas e de pastoreio, para zonas habitacionais e, consequentemente, para a vida e integridade física de terceiros. O detido, com 34 anos, vai ser presente ao primeiro interrogatório judicial para a aplicação de adequadas medidas de coação. Ainda nesta síntese da informação, dizer-vos que o Distrito da Guarda vai ver reforçado a sua capacidade de resposta à emergência pré-hospitalar, com a entrada em funcionamento a partir do dia 1 de outubro de 8 novos postos de emergência médica. Os novos postos abrangem os municípios de Gouveia, Guarda, Ceia e Trancoso, permitindo aproximar meios de emergência médica de várias comunidades e de reforçar uma rede de socorro particularmente importante num território que está marcado pela dispersão populacional e pelas distâncias e características geográficas do interior. Os novos postos vêm reforçar em rede uma rede de emergência médica que já conta com vários corpos dos bombeiros do distrito envolvidos nesta resposta, entre os quais Manteigas, Guarda, Ceia, Fornos de Algodres, Aguiar da Beira, Figueira de Castelo Rodrigo, Sabugal e Vila Nova de Foscoa.
1: Obrigada, Sofia, pela atualização informativa ao meio da manhã de hoje. Atualizamos novamente as notícias ao meio-dia e meio.

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1: A Magda já escolheu o artista alternativo. Vamos ouvir os Quatro Menos com o tema E Sede. Dedica à mãe, ao irmão, aos sobrinhos, à Isabel do Soto, à Lourdes de Penela, também para a Joana com beijinhos. E não se esquece da equipa da Rádio Elmo. Muito obrigada, Magda. Um beijinho. Bom fim de semana.

0: os nossos ouvintes hoje ficaram tímidos ou então ficaram chateados comigo quando eu lhes disse que só podiam ligar a partir das 10 da manhã. Não sei, o que é certo é que em termos de chamadas hoje estão mais fraquinhos. Recebo algumas mensagens que vou ler uma já de seguida. Mas antes disso vou partilhar convosco aqui uma piada que acabei agora de ver no Facebook. Por acaso achei mesmo piada. Diz assim: os nossos salários e as nossas reformas deviam ser como os combustíveis, aumentarem todas as segundas-feiras. Mas há aqui uma questão: até quando à segunda-feira o combustível desce, o salário também descia? Epá, depois isso já não era capaz de ser tão agradável. Mas por acaso, como estamos numa onda de mais subidas do que descidas, se subisse sempre à segunda-feira, aposto que ninguém se importava. Quando fosse para descer, fazia-se ali uma retenção na fonte e não havia descidas para ninguém. Vou atender em direto. Olá, bom dia.
1: Bom dia.
0: Bom dia, Anabela. Tudo bem contigo?
1: Eu não fazer uma caminhada.
0: Muito bem, fazes muito bem. A trabalhar para a saúde, não é, Anabela?
1: Pois, tem que ser.
0: Então, e que música queres ouvir?
1: Olha, quero as bombocas.
0: Com um tema qualquer?
1: Sim.
0: Então, para dedicar a quem?
1: Ao meu marido, às minhas duas cunhadas, à minha família, ao meu tio Pires, à minha prima de Luxemburgo, ao primo Fausto, ao Santério e à dona Urdas, à Vina de Paula, à Esmeralda da Basterras, à Dona Emília do Morgado, à São Penhaforte, ao seu irmão Penhaforte, à Conceição do Sagrado e o resto dos 20 e participantes, e os dois beijinhos, bom fim de semana.
0: Obrigada, Anabela. Estás cansada. Vai mais devagar. Caminha um bocadinho mais devagar para conseguires aguentar a caminhada até ao fim.
1: Dói-me dentro do pé.
0: Ai, acredito. Um beijinho, Anabela.
1: Beijinho.
0: Bom fim de semana.
1: Bom fim de semana.

0: Olá, Dona Isabel, bom dia.
1: Bom dia.
0: Bom dia, tudo bem com a senhora?
1: Tudo bem e com a menina?
0: Também, bem, muito
1: Não
0: obrigada.
1: sei se é a menina Ana ou se é a menina Sofia.
0: Sou a Ana. Para a semana é a
1: Ai,
0: Sofia.
1: hoje é a
0: É,
1: Ana.
0: hoje sou a Ana. Amanhã é a Sofia. Amanhã não, para a semana.
1: Para a semana.
0: É, porque amanhã. Já estava aqui toda confundida. Porque depois é o fim de semana e não há programas ao fim de semana, portanto é só depois.
1: E é só na segunda.
0: E é só na segunda.
1: Pois.
0: Então, vamos ouvir o Carlos Pires para dedicar a quem?
1: Olho para mim, para os meus filhos, para os meus irmãos, cunhados, sobrinhos, netos, para todos os participantes e ouvintes. E para vocês as duas, um grande beijinho.
0: Muito obrigada. Um beijinho.
1: Beijinhos.
0: Bom dia.
1: Bom dia.

0: vou atender as duas últimas participantes desta primeira hora. Começo com a Gisela. Olá, Gisela, bom dia.
1: Bom dia.
0: Bom dia, está bem disposta, não está?
1: Sempre.
0: Gisela, já a olhar para o fim de semana ou como é que é?
1: Claro, não é?
0: Já a pensar, já a pensar no tempo em família.
1: Pois, e amanhã chega aqui uma sardinhada.
0: Ora, pronto.
1: Para a família toda, né, para aproveitarmos os pimentos, né, e este tomate, que daqui a pouco acabar.
0: E ele dizer que era para se despedir assim do verão, porque para a semana o tempo já vai mudar qualquer coisinha e depois é capaz já não estar tanto calor.
1: Vamos ver, estão os calores.
0: É verdade. A previsão é que o tempo vai mudar, não sabemos depois como é que vai continuar depois dessa mudança. Gisela,
1: é
0: no que diz respeito à música, Tânia, é tudo ou nada? Para dedicar a quem?
1: Olha, quero dedicar ao meu marido, ao pessoal do Cabeço Alto, para a Joaquina, para a Otília, para a Isabel, para o pessoal que lá anda, para o pessoal da Agricultura e Movimento, para a minha colega Bernadette, para a Magda, para o Sr. Fausto, para a Paula Valde Valdemouro e para todos os participantes e ouvintes e para vocês, com um beijinho grande.
0: Obrigada, Gisela, um beijinho, bom dia.
1: Tchau, beijinhos, até beijinho. Bom fim de semana.
0: Obrigada, bom fim de semana. Tchau. E depois da Gisela, atendo já a Preciosa para não ficar à espera. Preciosa, bom dia.
2: Bom dia.
0: Tudo bem consigo?
2: Tudo, e Ana também?
0: Também, obrigada. Preciosa, vamos ouvir o Buba Espinho e os Dama para dedicar a quem?
2: Para mim, para o meu marido, para a minha filha, para o meu genro, para a minha neta, para a minha madrinha Bina, para a minha Isaías, para a Dona Emília, para a Dona Ivone, para a netinha da Dona Emília, com muitos parabéns, que passa muito na companhia de quem mais ama, dos pais e da família e da avó e de todos. Que seja muito feliz por todos os dias da vida dela. Para a Dona Conceição, para a Dona Ivone, para a Dona Ismael das Ervas Penras, para a Carla Minha Vinha das Ervas Penras, para o Luís das Gouveias, para a Anabela, para o Luís, para o Sr. Fausto, para o Sr. Morgado, para a Dona Cidália e o Sr. João da Meda, para a Dona Ana da Mesquitela, para o Sr.

0: Carlos Castelo Bom, para todos os ouvintes e participantes, para você um beijinho grande e até logo e um bom almoço.
1: Obrigada, Preciosa, um beijinho, até logo.
0: Beijinho.
1: Beijinho. A terminar a primeira hora, depois Vítor Rodrigues com o tema Minha Princesa, pedido pela Paula, que dedica para toda a família, amigos, ouvintes, participantes, para uma pessoa especial, para a Jéssica e a família, para a Dona São, para a Edith, para a Dona Hilda, para a Manuela em França e a família, para o Antero, para a Lourdes e também para nós. Ora, muito obrigada. São as três músicas que vão terminar esta primeira hora.

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0: Bom dia, são 11 horas.
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1: Estamos de regresso com o programa de discos pedidos. Ouvimos Kenai com Sebastián Yatra e o tema Indecisa.
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1: A partir de agora podem novamente fazer as vossas participações ligando para os nossos números de telemóvel, de telefone fixo ou também através do nosso site.

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1: Olá, Joaquina, bom dia. Bom dia, tudo bem, Joaquina?
2: Mas aqui estou um bocadinho.
1: Oh, Joaquina, eu estou a ouvi-la muito baixinho.
2: Já me está a ouvir melhor?
1: Um bocadinho.
2: Hoje temos um bocadinho mais tristes, mas temos que alargar.
1: Então,
2: outras animadas.
1: Então porquê que andam mais tristes hoje?
2: Para aqui há alguma coisa que me está aqui a rolar os fígados.
1: Ai, hoje é por ser véspera de fim de semana. Já estão assim a ficar com saudades umas das outras, quer-me parecer.
2: É saudade que vamos estar o fim de semana.
1: Deve ser. Joaquina, qual é a música que quer ouvir?
2: Põe a cara de cigana.
1: Ok, para dedicar a quem?
2: Para dedicar aqui para o meu grupinho, aqui para a minha colega, a senhora Otília, para a Gisela, para o senhor Alberto, para o senhor António, aqui para a nossa engenheira que está aqui, e para toda a gente que estiver a ouvir, para a Sofia, aqui para a irmã dela que anda aqui, anda lá por ela, e ela que me mata a cabeça. E para a senhora Clarina, também está aqui. É, são elas que me matam a cabeça, é por isso que eu ando assim.
1: Oh, Joaquina, mas é feliz ao lado delas, não é?
2: É.
1: Pronto. Então, olha, é aquele matar bom de cabeça, não é, Joaquina?
2: É.
1: Elas andam aí e chateiam, mas são todas amigas.
2: É verdade.
1: Joaquina, um beijinho, bom trabalho, bom dia.
2: Obrigada,
1: até logo. Depois de José Malhoa, vamos ouvir o Leão Cruz, pedido pela Glória. A Glória que dedica para a Sofia Rodrigues e para as amigas e para nós aqui na Rádio. Beijinhos e até logo.

0: E vamos celebrar de uma outra forma, a atender mais um participante. Carlos, bom dia.
1: Olá, bom dia.
0: Olá, bom dia. Tudo bem, não é? Já percebi que sim,
1: Sim,
0: está
1: está
0: bem
1: tudo fora.
0: disposto. Carlos, vamos ouvir Stevie Wonder, com dedicatória ou sem dedicatória?
1: É, depois tenho que falar alguma coisa, senão qualquer dia temos festa.

0: Então?
1: Então, já dizia que há muito tempo, qualquer dia o pessoal volta.
0: Ah, pô, não, mas ainda participou. Ai, ontem não participou de manhã, só participou à tarde.
1: Pois, vamos mas não dediquei para
0: em direto, é verdade, é verdade. Vamos à dedicatória, então.
1: Olha, é para mim, é para a minha família, é para a Nina, é para o Sr. Borgado, é para a Dona Ivone, é para a Dona Hermes Pesquitel e Armando, é para a Dona Dina de Pau, é para a Dona Preciosa, é para o Sr. Luís das Gouveias, é para a Anabela, é para, e não é para mais ninguém, é para si também. Pronto,
0: muito obrigada, Carlos. Um beijinho, até logo, bom dia.
1: Ah, até logo, até logo.

A pedido do José Lopes da Guarda, vamos ouvir Diapasão com o tema A Bela Portuguesa. O José que dedica este tema musical para o amigo Fábio Pissarra, para que tenha um excelente fim de semana, para o pai Abílio Lopes, para a esposa Alícia Garcia, para o cunhado Marco Garcia, para toda a família, amigos e para nós aqui na rádio. Obrigada, José, pela participação. Votos também de um excelente fim de semana.

0: E agora vou atender o Sr. Fausto. Olá, bom dia.
1: Bom dia, menina.
0: Olá, tudo bem, Sr. Fausto?
1: Ah, tudo bem, já dei a minha caminhada. Está aqui um calor na Amadora, cuidado.
0: Aqui também, acho que é por todo lado, está calor em todo lado. Sr. Fausto, vamos ouvir o Alexandre Faria predicar a quem?
1: As minhas filhas Vera e Sónia, para os Sportingistas, para os da minha terra das Chãs, para os da Teias, para o Lar das Chãs, posso garantir com um grande abraço, para o Zé Monteiro, para o meu primo Luís das Seixedas, para a Ana Bela, para a Ana da Amadora, para a Ana da Papelaria da Amadora, para a Paula, para o Sr. António da Manuíta, para o Sr. Morgado de Pinhel, para a Dona Guiné de Pali, para a Ana da Mesquitela, para a Dona Emília de Pinhel, para

0: E agora vou atender a Lourdes. Olá, bom dia.
1: Bom dia.
0: Bom dia, Lourdes. Bem disposta?
1: Sim.
0: Vamos ouvir José Monteiro. Para dedicar a quem?
1: Para dedicar ao meu homem, ao meu filho, à minha irmã Manuela, à minha cunhada Paula, à Anabela das Praxedas e mais ao Luís. E quem me tiver a ouvir, um grande beijo. E para vocês aí no Rádio Elmo, um grande beijo e um bom fim de semana.
0: Obrigada, Lourdes. Um beijinho também para si. Bom fim de semana.
1: Deus.
0: Obrigada. Aproveito e atendo também já a Dona Ivone. Bom dia, Dona Ivone.
2: Bom dia, amor. Como estás?
0: Olá, eu estou bem. E a senhora, como está também?
2: Estou bem, graças a Deus.
0: Ainda bem. Dona Ivone, qual é a música que quer ouvir?
2: Quero a Casinha Branca de...
0: Do Zé Amaro.
2: Do
0: Zé Amaro.
2: Sim.
0: Para dedicar a quem?
2: Ah, te digo. Da Carlos Almeida de Castelo Bom, com beijinho. Paulo Júlio de Valdouro de Trancoso. O Vado de Castelo de Pinhel. Esmeralda de Armas Serras. Luís Ramos das Freixedas. Maria da Vermelhosa. Francisco Nunes de Castelo Rodrigo. Armando de Cinco Vilas. Bina de Paula. Cristina de Penela da Beira. Gisela da Agricultura e Movimento. Alice Esteticista de Pinhel. Legar Lemos de Pinhel. Bisneta Carolina e netos. David e Silvia da Alerta de Lá Fermoso, para todos os filhos.

0: Neto, Giro de Noras, Doutor da Palma do Conselho, Fausto Domingos da Chagas, da Amadora, família da Rádio Elmo, Bombeiros Pinguel com Saudades, família Pinguelense, a que eu pertenço, Preciosa de Coimbra, Ana Amorim de Barqueiro, Tambradinha Conceição de Salgueirão, Glória das Francesas, Maria da Luz, São Filho do Douro, Luís Gaspar das Gouveias, Ana da Mesquitela, Ralf Lopes das Ameiras, vindo ao Benfica, Sr. Margado Pinhel, Dona Emília de Pinhel, Leonor de Pinhel, as minhas vizinhas todas e as minhas meninas da Grifica. Para ti, meu amor, para a tua família, para a Sofia e família, para a família Tibério, obrigado a todos pelas melhoras que me desejam. Bom almoço e um resto de boa tarde e um bom dia.
1: Obrigada, Dona Ivone. Um beijinho. Até logo.

0: E vou fazer aqui uma gentileza ao Álvaro, que tem pouco saldo no telefone. Álvaro, bom dia. Álvaro, bom dia. Álvaro, querem ver que agora eu a querer fazer aqui uma simpatia e ele não me está a ouvir. Olá, Álvaro. Álvaro, venha atender o telefone. Colegas de trabalho do Álvaro, digam-lhe lá, por favor, para ele vir atender a chamadinha. Não. Eu bem queria que ele não acabasse o saldo, porque depois já não vai conseguir participar. Não me está a ouvir o Álvaro. Álvaro, é a última tentativa. Senão depois vamos à música. Tenho que esperar mais um bocadinho. Olá, Álvaro.
1: Bom dia, Alegria.
0: Bom dia.

0: Bom dia. Álvaro, vamos lá ouvir que tema musical.
1: Uma à sua escolha.
0: Para dedicar a quem?
1: À senhora, à prima Joaquina de Rio Vales.
0: É só?
1: É só para ela hoje. Hoje é só para ela.
0: Ora, então, Álvaro, um beijinho, bom dia, bom trabalho.
1: E igualmente.
0: Adeus, bom fim de semana.
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0: Esta ainda é a música da Dona Ivone. Só depois é que vamos ouvir o que o Álvaro pediu.

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1: Agora a música do Álvaro, dedicada à Joaquina.

0: Ó Joaquina, que tenha dado aí uns pezinhos de dança para animar um bocadinho. Vamos agora atender o Sr. José António. Olá, bom dia.
1: Muito bom dia.
0: Está bem disposto?
1: É, como sempre.
0: Ora, isso é que é preciso. Vamos à dedicatória.
1: Ora, para as netinhas, para o neto, para as noras, para os filhos, para a esposa, um abraço para o João Bombeiro, para si e para os seus, para quem trabalha nessa magnífica rádio. E um bom almoço.
0: Ah, muito obrigada. Olha, fome já tenho, que ainda há pouco estava aqui a sentir o estômago a fazer barulho. Portanto, fome já tenho. Obrigada.
1: Está
0: um beijinho.
1: Na hora, está quase na hora.
0: Também é verdade. Ainda falta um bocadinho, temos que esperar pelas notícias. Até logo.
1: Até logo.
0: Um beijinho. Bom almoço.
1: Igualmente para si.

0: Para terminar as participações em direto, atendo a Cristina. Olá, Cristina, bom dia.
1: Bom dia.
0: Tudo bem consigo?
1: Tudo.
0: Cristina, já não pôde escolher música, peço desculpa, mas já tenho aqui as músicas pedidas por ouvintes que fazem as participações pelas mensagens, que eu deixei ficar para o fim. Vamos à sua dedicatória, por favor.
1: Dedicar aqui ao pessoal do Ceirão, meu marido, aos meus filhos, à minha prima e um bom fim de semana para esta rádio.
0: Ora, muito obrigada, um beijinho, bom fim de semana também para vocês. Um beijinho. Então vamos ouvir Tony Carreira, que foi pedido pela Jéssica. A Jéssica, vamos agora aqui encontrar a dedicatória dela, que dedica para o marido Delfim, com beijinhos, para a amiga Paula Pereira e família, para as amigas Aduzinda e Glória, para a mãe, padrasto, irmão, cunhada, sobrinha, para a filha, para o grupo de trabalho, para os patrões e para as meninas da rádio. Ora, da nossa parte, muito obrigada. Para terminarmos o programa, temos a pedido da Isabel, da Agricultura em Movimento, Morangos do Nordeste, Canta Bahia, para dedicar para ela, para a Magda, para a Gisela, para a Cristina Santos e para nós aqui. E depois termino com uma música pedida pela Mila, que nos ouve no Luxemburgo, quer dedicar um tema aos bombeiros, especialmente aos nossos heróis de todo o mundo, em especial aos de Portugal de Norte a Sul, com um bom fim de semana para a rádio, para o auditório da rádio e familiares. Grandes beijinhos e abraços. E permitam-me deixar só aqui um desabafo, se calhar muitos de vós que estão nesse lado a ouvir a nossa emissão também se irão identificar com aquilo que eu vou dizer. Fico profundamente triste quando assistimos a notícias de morte de bombeiros, sejam eles novos, sejam eles mais velhos, quando estão a correr a incêndios, quando estão a salvaguardar património que outros deliberadamente decidiram destruir. Ontem faleceu uma jovem de 24 anos, bombeira de Rezende, porque estava no cumprimento da missão, foi atingida por uma árvore que caiu e deixa a sua família, porque estava a ajudar a salvar património que não era seu, mas a missão chamou-a e ela não disse que não, porque alguém se lembrou que seria engraçado, ou porque gosta de ver as chamas arder, ou porque gosta de ver os bombeiros atuar, enfim, perdoem-me o desabafo. Então, por causa de algumas pessoas, todos os anos há bombeiros que perdem a vida, que ficam magoados, que ficam feridos, e nós continuamos aqui impunemente a assistir a esta realidade. Termino com este desabafo, perdoem-me, mas hoje de manhã, quando fui vendo as notícias, são coisas que me revoltam e que me deixam profundamente desgostosa. Tony Carreira, Canta Bahia e Kim Barreiros, com o tema Ser Bombeiro.

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1: E agora alinhamos aqui em algumas músicas um bocadinho diferentes. Em inglês, Be The One, Dua Lipa. Também Sam Smith com Dancing With A Stranger. E mais duas ou três, para quebrar um bocadinho aqui a música em português.

0: Olá a todos, sejam bem-vindos a mais um Bloco Informativo. Há boas notícias, vem uma descida no preço dos combustíveis na próxima semana. A Guarda reforça emergência médica com 8 novos postos de emergência médica. PJ detém suspeito de atear 7 incêndios florestais.
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Olá a todos. A Polícia Judiciária, através do Departamento de Investigação Criminal da Guarda, em estreita articulação com o Grupo de Trabalho para a Redução de Ignições em Espaço Rural Centro-Interior, que é constituído por elementos da GNR, ICNF e também a PJ, deteve fora de flagrante delito um presumível autor de 6 incêndios rurais ocorridos nos dias 12, 14 e 31 de julho e um 7º ocorrido no passado dia 23 de agosto, todos na localidade de Rabassal, no concelho da Meda. Os incêndios provocados pelo suspeito, que recorreu à ignição por chama direta através de isqueiro, consumiram uma área total aproximada de 4 hectares de mato e pastagem e foram combatidos pelos bombeiros voluntários de Trancoso e de Meda. O homem atuou desconsiderando o impacto potencial devastador dos incêndios, revelando manifesta indiferença pelo período crítico do período de incêndio que se verificava na altura, criando um perigo efetivo para uma vasta mancha florestal, áreas agrícolas e pastoreio, para zonas habitacionais e, consequentemente, para a vida e a integridade física de terceiros. O detido, com 34 anos, irá ser presente ao primeiro interrogatório judicial para a aplicação de adequadas medidas de coação. O Distrito da Guarda vai reforçar significativamente a sua capacidade de resposta à emergência pré-hospitalar, com a entrada em funcionamento a partir do dia 1 de outubro de 8 novos postos de emergência médica. Os novos postos abrangem os municípios de Gouveia, Guarda, Ceia e Trancoso, permitindo aproximar os meios de emergência médica de várias comunidades e reforçar uma rede de socorro.

0: Corre particularmente importante num território marcado pela dispersão populacional, pelas distâncias e pelas características geográficas do interior. A entrada em funcionamento destes 8 novos postos de emergência médica representam um reforço concreto de capacidade de resposta dos bombeiros do distrito e permite colocar meios de emergência médica mais próximos da população. Os novos postos vêm reforçar uma rede de emergência médica que já conta com vários corpos dos bombeiros do distrito envolvido nesta resposta, entre os quais Manteigas, Guarda, Ceia, Fornos de Algodres, Aguiar da Beira, Figueira de Castelo Rodrigo, Sabugal e Vila Nova de Foscoa. O preço do gasóleo e da gasolina vai cair, mas o governo também deverá reduzir o valor de desconto do imposto sobre os produtos petrolíferos e energéticos. Espera-se que os preços dos combustíveis deixam a partir da próxima segunda-feira. Contas feitas com base nos dados mais atualizados do fecho dos mercados de quinta-feira prevê-se que o gasóleo deve ficar 6 cêntimos mais barato, enquanto a gasolina deve descer 2 cêntimos. Isto porque depois desta semana a cotação do petróleo nos mercados ter caído para baixo dos 100 dólares por barril, pela primeira vez em mais de 2 semanas, perante a possibilidade de o Irão reabrir o Estreito de Hormuz e negociar com os Estados Unidos. O governo deverá reduzir o valor do desconto de imposto sobre os produtos petrolíferos e energéticos, pelo que a descida do preço pode ser um pouco inferior. Os valores, já sabe, finais podem variar consoante a zona do país e o posto de abastecimento.
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3: Nas rotações da Rádio Elmo para todos os ouvintes, revisamos as notícias pós-utilizadas mesmo ao fim de semana. Vamos falar das provas para o fim de semana, vamos falar em do Fernando Barreiro, do Centro da Cidade de Quim, da Reguenha de Quim Monsturaz e reforço da liderança da Europa, vamos falar em Barreiro, conquista o fim de legal da MX2, vamos falar de Maras Cascais, o autódromo de Estoril é um ativo estratégico. Este fim de semana temos a rampa regional Santa Cruz de Santa Cruzense, numa organização do Automóvel Clube do Conselho de Santa Cruz. Temos o Vênia Supercar no circuito Ricardo Torno, numa organização da Federação Portuguesa de Automobilismo e Karting. O 11º Rally de História de Tomara, numa organização do Automóvel Clube de Tomara. A Paris de Sertã, numa prova do Clube de Portugal. A 6ª prova de Depositada do Clube Automóvel Pousada, o Ranger 500 Miles Race 2006, do Motor Clube Estoril, o Expo 2026, uma prova 5, em Leiria, numa organização da CDME, a Prista de Vila Nova Poiar, Troféu de Marta, numa organização do Guarda Clube, o Troféu de Karting da Madeira, a AEL, da Associação de Karting da Madeira, o Vizela Motor Tival, do Motor Clube de Maranhas, Mini Cidade em Talbranco, no Cartódromo de Talbranco, na Estação de Motociclismo Rural e Escuderia de Talbranco, Campeonato Nacional de Enduro Sprint em Barcelos, Enduro Sprint Barcelos, uma organização da Associação Motogal de Barcelos. Fernando Barreiros, navegado por Demarca, aos comandos de um Major de Demarca, venceu a batalha de Arreguengos de Montaraz, disputada por pistas de conselhos de Arreguengos de Montaraz, Mourão e Portela, com este triunfo do que levantou a liderança, que já ocupava nas quatro voltas da via do Navarra Escape. A prova revelou extremamente exigente e interessante, obrigando a equipa a gerir cuidadosamente a vantagem de bola acumulada face ao aniversário. Mais direto durante o ação. No final, o piloto nacional

Loura, estou nervoso, nada, e o balanço altamente positivo. E o esforço recente, estou muito feliz pelo resultado alcançado e pelo trabalho intenso desenvolvido. Vencer duas corridas no espaço de dias foi uma corrida muito dura, muito distante fisicamente, mas atingimos o nosso objetivo. Sacou Fernando Barreiros, também um navegador, a marca enfatizou a cautela adotada para assegurar o primeiro lugar. Riscos necessários com avarias ou furos no dia de hoje, sendo realmente uma vantagem confortável para o nosso estágio mais direto. Uma avaria ou um furo poderia deixar perder, assim adotamos um fundamento para não nada, mas rápido o suficiente para ganhar a etapa. Com dois de marca no Campeonato Nacional do Treino, Roberto Borrego venceu o CFB em regime com os máximos combustíveis. Voltado de etapa alvejana, o time Barreiro foca agora as atenções no próximo compromisso do calendário final, a vaga por lei 500, marcado para os dias 23 a 25 de outubro. MXGP Erling Simak Leland vence o MXGP da Austrália para conquistar o título mundial de MX2. Cerimónia de entrega de prémios foi em Darwin, não houve problemas climáticos desta vez para o MXGP da Austrália. Títulos era o Winter Valley Motorsport Complex, perto de Darwin, foi banhado de sol radiante durante o dia e viu a coroação do campeão mundial de MX2 e o encerramento da temporada do Campeonato Mundial Motocross em grande estilo. Pouco estava a fazer para o Leland para garantir a conquista. O piloto da Trio completou apenas a segunda temporada em GPS, tornando campeão do mundo com uma prestação vibrante na corrida, entregando ao fabricante britânico no seu terceiro ano desde a ao Mundial de Motocross. Sobrou o seu campeão mundial do dia e o seu primeiro campeão pleno desde Jorge Prado em 2024, apesar de enfrentar os seus dois principais concorrentes franceses. Jeffrey Herlings completou a sua sexta temporada vitoriosa no Campeonato do Mundo com um final perfeito para a Honda, a HRC Petronas, conquistando a vitória em ambas as mangas pelo oitavo ano consecutivo e elevando o total da sua carreira para umas impressionantes 125 vitórias em prémios e 237 vitórias em mangas. Foi um ano espetacular para de Bolete. O segundo classificado do dia foi o atual do mundo, Romain Fèvre, que garantiu a segunda posição em ambas corridas, precisando de escalar o portão em ambas as regiões. No seu último grande prémio da equipa Kawasaki, a Racing Team MotoGP, Tom Bezzali garantiu o prémio Top All-Shot da temporada, a caminho do terceiro lugar na classificação geral. Foi o seu quinto pódio consecutivo pela Honda HR de Petronas, resultado que lhe garantiu a quarta posição no campeonato e o título de melhor rookie na categoria MotoGP do ano. Ver o seu amigo e companheiro de equipa tornar-se campeão do mundo foi apenas parte da história para Kaden McLellan, que conquistou vitórias consecutivas em GP pela primeira vez na carreira, sendo esta a sua vitória total pela equipa Triumph Racing, assegurou ainda o segundo lugar do Campeonato do Mundo, concretizando uma história dobradinha, um primeiro lugar para o fabricante britânico Lion Evans, conquistou o segundo lugar da classificação geral, uma excelente vitória na manga pela Mustang Husqvarna Racing. Este foi o O pódio consecutivo, resultado que levou à posição da classificação final do campeonato, o principal triângulo de Prada, e Gênesis Arreu Zulli, terminou o ano no segundo lugar.
lugares legal pela mostra de energia. É preciso dois garantindo o seu terceiro pódio no sólido primeiro ano nas competições do Grande Prémio, claro que ficou em quarto lugar na geral, depois de assegurar o título no final da primeira manga, quanto ao Mundial de MXGP, Salterna em primeiro, Jeff Gerlings da Holanda, em onda com 903 pontos, onde Romain Fèvre da França em Kawasaki.

0: Boa tarde, são 13 horas.
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7: Boa tarde, são 15 horas.
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Olá, boa tarde, bem-vindos ao Pedindo e Ouvindo. Badocha e Noninho Navarro cantam este Belíssimo contigo. Belíssimo porque é bem disposto, porque tem um ritmo que puxa para a dança e porque tem uma letra muito bonita. Venha também daí escolher aquela música que tanto gosta de ouvir. 271-413-310, 96-722-2212, 917-845-008 estão disponíveis à sua espera.

Tenho já participações, como seria de esperar. O Sr. Fausto foi o primeiro participante do programa de hoje que eu atendi a chamada e que tomei logo nota do pedido musical dele. Tinha já aqui duas mensagens que, entretanto, só já abri depois. Começamos então com Jorge Ferreira e as Beatas, a pedido do Sr. Fausto, que dedica para as filhas Vera e Sónia. Também dedica para o seu amor, para nós aqui na rádio, ouvintes e participantes, e para as pessoas da aldeia.

Depois do pedido musical do Sr. Fausto, faço o da Jéssica. Quero ouvir os Calima para dedicar ao marido, para a amiga Paula Pereira e família, para a mãe, padrasto, irmão, cunhada, sobrinha, para a Glória, para a Duzinda, para o grupo de trabalho da Vindima, para os patrões e aqui para as meninas da rádio com um bom fim de semana. Ora, muito obrigada, um bom fim de semana também para si, Jéssica, e tudo de bom. De Calima, a Jéssica pediu bom muquelim.

E agora vamos fazer a dedicatória da Cristina Martins, que não pede uma música em concreto, pede só uma música para dedicar ao pessoal do Sairão e também para ela ouvir, obviamente. Cristina, vamos ouvir uma música animada, porque com este calor, se nos vamos entregar à música mais calminha, é capaz de agora começar a dar o sono e depois já não se trabalha tão bem. Vamos ouvir Álvaro de Castro, Bem Me Quer, Mal Me Quer.

Vou fazer a dedicatória do Sr. Antero, mas antes dizer à Jéssica que deve estar um bocadinho distraída. Ó Jéssica, eu já fiz a sua dedicatória. O Bom Moquele e dos Calema já passaram, está bem? Um beijinho, bom fim de semana. Agora o Sr. Antero dedica 13 de setembro de Daniel Saraiva para a esposa, também para o Pedro Doutor, para o Chico Pedrinha, para as meninas da Cooperativa de Pinhel, para as cunhadas Manuela e Paula, para mim, para a Sofia e para quem está a ouvir a Rádio Elmo. Ora, bom fim de semana. Bye.

Ora, vamos a mais uma dedicatória. Estava aqui a tomar nota dos pedidos musicais dos nossos ouvintes, que até me distraí aqui um bocadinho. Vamos agora ouvir Art Sullivan com o tema Liana, pedido pelo Sr. Serafim, pela liberdade e pela justiça.

E agora é tempo de agradecer. Agradecer a pedido da Dona Emília, que deixa um beijinho e um abraço a todos aqueles que perderam um bocadinho do seu dia para felicitar os netos, que esta semana completaram mais um ano de vida. Primeiro ao neto Francisco, hoje depois já à neta Joana. E para todos esses ouvintes que desejaram os parabéns aos netos, a Dona Emília agradece com o tema musical Amizade Pura. Depois dedica também, obviamente, para os filhos, para as noras, para os restantes netos, também para nós aqui na rádio e para quem está a ouvir a nossa emissão. Dona Emília, um bom fim de semana.

A Joaquina, que deve andar cheinha de calor e já cansada de trabalhar, queria uma cabanita junto à praia. Ó, Joaquina, eu também ia consigo. Íamos já, passávamos lá um fim de semana espetacular. Não precisávamos ter, eu não precisava ter grandes condições, desde que estivesse tempo quente e que pudesse.

A pedido da Preciosa, Pedro Mafama e o Preço Certo, a Preciosa dedica este tema musical para o marido, para a filhota, para o genro, para a netinha, para os padrinhos, para mim, para a Sofia, para quem está a ouvir a rádio.

Isabel pede para ouvir a mula da cooperativa e ela dedica este tema musical para o Álvaro e para a Dona Otília. Deixa beijinhos para nós. Obrigada.

Pedido da Paula, vamos ouvir o Johnny, eu escolhi o tema O Teu Fado, ela dedica a toda a família, amigos, ouvintes, participantes, a uma pessoa especial, à Jéssica e família, à Dona São, à Edith, à Dona Hilda, à Manuela em França e família, ao Antero, à Lourdes e também para nós.

A Dona Maria de Valdujo, quero ouvir o Jorge Ferreira, eu te agradeço, senhor. Ela que dedica este tema musical para toda a gente que nos está a escutar. Desejo um bom fim de semana a todos.

Seguimos com o pedido da Lourdes. Martim, Botafogo no terreiro. A Lourdes, da Quinta dos Bernardos, que dedica para o marido, para o filho, para a cunhada Manuela, para a cunhada Paula, também para o Luís, para a Anabela. Acho que já me enganei aqui em algum grau de parentesco, parece-me, mas acho que é para a irmã Manuela. Para o Luís, para a Anabela, para mim, para a Sofia, para quem está a ouvir a rádio.

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1: Agora vamos a um fadinho. Catarina Rocha, estou aqui, pedido pelo senhor José António, para dedicar à esposa, aos filhos, aos netinhos, às noras, ao João Bombeiro, para mim, para a Sofia e para todo o auditório. E termino com os irmãos Coragem e o Baile na Aldeia, para fazer duas dedicatórias numa só, porque já não tenho tempo de fazer mais escolhas musicais. Porque estes dois ouvintes deixaram a música à minha escolha e agora vão os dois ouvir o mesmo tema musical. O Luís Gaspar e a Ana da Mesquitela. Juntei-os de propósito. São amigos, não se conhecem pessoalmente, mas têm muita estima um pelo outro. E mesma coisa também com o senhor Armando, que também não conhece o Luís, mas também tem muita estima por ele. E esta é a magia da rádio. Não se conhecem pessoalmente, lembro, mas tratam-se quase como se fossem família. Então, o Luís Gaspar, que deixa um beijinho especial à neta da Dona Emília, para felicitar pelo aniversário. Depois dedica para mim, para a Sofia, para as nossas famílias, para o restante auditório e, claro, para a Ana, para o Armando, para o Tiago e para todos os ouvintes e participantes. Por sua vez, a nossa Ana dedica para o Pedro Alverca, também para quem esteve a tomar um belíssimo cafezinho na associação, dedica para o Luís Gaspar, para a Dona Emília, para o Sr. Carlos Almeida, também para quem está a ouvir e a participar e para as meninas da rádio. E assim termino o pedindo e ouvindo de hoje. Despeço-me destes programas por esta semana. Para a semana é a Sofia quem está convosco a fazer-vos companhia na programação. Eu estou nas notícias, trago-vos toda a informação. Mas nós cruzamos-nos sempre por aqui, porque estamos sempre

disponíveis para qualquer eventualidade que possa acontecer. Portanto, a quem sabe se para a semana não poderá ser preciso eu atender um telefone. Ou então dizer aos nossos ouvintes que tenho que vir fazer um programa. Nunca se sabe. Temos que aguardar. Vamos à Catarina Rocha e também aos irmãos Coragem.

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7: Boa tarde, são 16 horas.
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0: São 4 da tarde, vamos atualizar as notícias, uma edição de Sofia Venâncio. Boa tarde.
1: Olá a todos. A Polícia Judiciária, através do Departamento de Investigação Criminal da Guarda, em estreita articulação com o Grupo de Trabalho para a Redução de Ignições em Espaço Rural Centro-Interior, que é constituído por elementos da GNR, ICNF e também a PJ, deteve fora de flagrante delito um presumível autor de 6 incêndios rurais ocorridos nos dias 12, 14 e 31 de julho, e um sétimo ocorrido no passado dia 23 de agosto, todos na localidade de Rabassal, no concelho da Menda. Os incêndios provocados pelo suspeito, que recorreu à ignição por chama direta através de isqueiro, consumiram uma área total aproximada de 4 hectares de mato e pastagem e foram combatidos pelos bombeiros voluntários de Trancoso e de Meda. O homem atuou desconsiderando o impacto potencial devastador dos incêndios, revelando manifesta indiferença pelo período crítico do período de incêndio que se verificava na altura, criando um perigo efetivo para uma vasta mancha florestal, áreas agrícolas e pastoreio, para zonas habitacionais e, consequentemente, para a vida e a integridade física de terceiros. O detido, com 34 anos, irá ser presente ao primeiro interrogatório judicial para a aplicação de adequadas medidas de coação. O Distrito da Guarda vai reforçar significativamente a sua capacidade de resposta à emergência pré-hospitalar, com a entrada em funcionamento a partir do dia 1 de outubro

0: de 8 novos postos de emergência médica. Os novos postos abrangem os municípios de Gouveia, Guarda, Ceia e Trancoso, permitindo aproximar os meios de emergência médica de várias comunidades e reforçar uma rede de socorro particularmente importante num território marcado pela dispersão populacional, pelas distâncias e pelas características geográficas do interior. A entrada em funcionamento destes 8 novos postos de emergência médica representam um reforço concreto de capacidade de resposta dos bombeiros do distrito e permite colocar meios de emergência médica mais próximos da população. Os novos postos vêm reforçar uma rede de emergência médica que já conta com vários corpos dos bombeiros do distrito envolvido nesta resposta, entre os quais Manteigas, Guarda, Ceia, Fornos de Algodres, Aguiar da Beira, Figueira de Castelo Rodrigo, Sabugal e Vila Nova de Foscoa.
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0: Começo as tardes da Elmo com Calema e Zé Filipe. Onde anda? Olha, eu ando por Pinhão. E desse lado, onde anda?
1: Não lembro do seu nome.
0: Bem, sabemos que há ouvintes espalhados pelos sete cantos do mundo, como às vezes nós costumamos dizer. E que bom que é sabermos disso. E que bom que é nós sabermos também que gostam de estar na nossa companhia.

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1: Vamos às notícias. Em Aveiro, preventiva para suspeito de vários assaltos a gasolineiras. No Alentejo, morreram 4 idosos de lar de Estremoz, atingido por surto de gripe A.

Homem acusado de matar vizinha com enxada por uma dívida de 35 euros em Braga. Rapta e espanca na Grécia por 7 mil euros e foge para cá. A polícia judiciária deteve-o. Incêndio em Jardim Escola de Castelo Branco obrigou à retirada de crianças. Detido homem reincidente pelo crime de incêndio florestal em Águeda. Constituído arguído falso inspetor da PJ em Montemor, o Novo. A GNR contabilizou cerca de 380 caminhões na marcha lenta desta manhã. Dois pescadores foram auxiliados após a água entrar no barco ao largo de Lagos. Portuguesa passou 13 horas à deriva no Mar Vermelho e sobreviveu. Emídio Guerreiro vai presidir a inquérito aos exames nacionais. Mais de 200 advogados contestam multas por manobras dilatórias. Nos Açores, chuva provoca derrocadas e corta acesso à Fajã dos Cobres. Governo aprova empréstimo de 5,8 mil milhões para a defesa.

Seguro promulga apoios aos combustíveis e alargamento do passe ferroviário. O Presidente da República promulgou hoje 3 diplomas do Governo. Medidas abrangem apoios aos combustíveis, transportes urbanos e assistência nos aeroportos. A ANAREC aponta descida de preços, mas subida do Brent pode trazer surpresas. Buzinão na ponte 25 de Abril, governo é capaz de estar à beira de cair. Buscas na PJ, não há ambiente pesado, garante Procurador-Geral da República. 2 botas e 5 jerrycans apreendidos em Alvor esta quinta-feira. O PS aconselha o Governo a criar planos B para a crise dos combustíveis e admite regresso ao trabalho remoto e recurso ao privado. GNR identifica falso inspetor da PJ que circulava em carro com sirene e não só. O suspeito que se apresentava como inspetor da PJ foi constituído arguído por suspeitas da prática do crime de usurpação de funções. Um homem de 44 anos. Globos de Ouro vão acontecer este fim de semana. Ministro da Educação admite atraso na classificação das escolas. Aleitamento materno. Famílias dizem que tempo de licença parental é um obstáculo. Comissão de Inquérito aos Exames Nacionais vai ser presidida pelo PSD. E também ainda nas notícias do dia, mas agora já aqui numa vertente mais local. Bairro do Castelo em Gouveia vai ter espaço dedicado à identidade e à memória local. Guarda recebe seminário sobre música, tradição e paisagens sonoras ibéricas.

E para fechar, Cime, Beiras e Serra da Estrela apoia candidaturas da Guarda e da Covilhã, a capital portuguesa da cultura em 2028.

Com o fim de semana à porta, importa falar sobre as previsões da meteorologia. O IPMA diz-nos de uma forma assim mais descritiva que amanhã há períodos de céu com mais nebulosidade, que há neblina ou nevoeiro matinal em alguns locais do litoral centro. Se estava a pensar fazer uma escapadinha de fim de semana, pode encontrar algum nevoeiro. Mas aqui para as nossas gentes é tempo de vindima, por isso não parece que tenham tempo para isso. Há uma pequena subida da temperatura máxima no litoral norte e centro, há uma pequena descida no Algarve. No domingo, o céu vai estar com alguma nebulosidade. Há uma pequena subida da temperatura mínima, com exceção do Algarve, mas há também uma descida da temperatura máxima que será acentuada em alguns locais norte e centro. Então, a partir de domingo, começamos a assistir a uma descida das temperaturas. Para sábado, a previsão, e falamos primeiro para a Guarda, para haver uma noção. Sábado, 17 de mínima, 29 de máxima. Domingo, 14 de mínima, 25 de máxima. E depois, na segunda-feira, 14 de mínima com 21 de máxima. Na terça e na quarta-feira, a temperatura máxima não ultrapassa os 19 graus, com alguma possibilidade de precipitação, mas depois, com a temperatura e com o tempo a estabilizar a partir de quinta-feira, dia 1. Essas são as previsões ao dia de hoje. Por cá, aquilo que me é dado a perceber, para amanhã 31 graus de mínima, no domingo 28 graus de temperatura mínima, não, aliás,

0: Máxima, perdão. No domingo, 28 de máxima, na segunda-feira, 25, na terça, 24, na quarta, 24 também, com alguma possibilidade de precipitação nestes três dias. E depois, a partir de quinta-feira, dia 1, voltamos novamente com temperaturas de 23, 25, 26, 26 e por aí adiante.
1: Rosa dos Ventos.
0: Temos que ir aguardando para mais próximo do início da semana para perceber qual é que será o

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8: Boa tarde, são 17 horas.
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0: Olá a todos, sejam bem-vindos a mais um Bloco Informativo. Há boas notícias, vem uma descida no preço dos combustíveis na próxima semana. A Guarda reforça emergência médica com 8 novos postos de emergência médica. PJ detém suspeito de atear 7 incêndios florestais.
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0: que recorreu à ignição por chama direta através de isqueiro, consumiram uma área total aproximada de 4 hectares de mato e pastagem e foram combatidos pelos bombeiros voluntários de Trancoso e de Meda. O homem atuou desconsiderando o impacto potencial devastador dos incêndios, revelando manifesta indiferença pelo período crítico do período de incêndio que se verificava na altura, criando um perigo efetivo para uma vasta mancha florestal, áreas agrícolas e pastoreio, para zonas habitacionais e, consequentemente, para a vida e a integridade física de terceiros. O detido, com 34 anos, irá ser presente ao primeiro interrogatório judicial para a aplicação de adequadas medidas de coação. O Distrito da Guarda vai reforçar significativamente a sua capacidade de resposta à emergência pré-hospitalar, com a entrada em funcionamento a partir do dia 1 de outubro de 8 novos postos de emergência médica. Os novos postos abrangem os municípios de Gouveia, Guarda, Ceia e Trancoso, permitindo aproximar os meios de emergência médica de várias comunidades e reforçar uma rede de socorro particularmente importante num território marcado pela dispersão populacional, pelas distâncias e pelas características geográficas do interior. A entrada em funcionamento destes 8 novos postos de emergência médica representam um reforço concreto de capacidade de resposta dos bombeiros do distrito e permite colocar meios de emergência médica mais próximos da população. Os novos postos vêm reforçar uma rede de emergência médica que já conta com vários corpos dos bombeiros do distrito envolvido nesta resposta, entre os quais Manteigas, Guarda, Ceia, Fornos de Algodres, Aguiar da Beira, Figueira de Castelo Rodrigo, Sabugal e Vila Nova de Foscoa. O preço do gasóleo e da gasolina vai cair, mas o governo também deverá reduzir o valor de desconto do imposto sobre os produtos petrolíferos e energéticos. Espera-se que os preços dos combustíveis deixam a partir da próxima segunda-feira. Contas feitas com base nos dados mais atualizados do fecho dos mercados de quinta-feira prevê-se que o gasóleo deve ficar 6 cêntimos mais barato, enquanto a gasolina deve descer 2 cêntimos. Isto porque, depois desta semana, a cotação do petróleo nos mercados ter caído para baixo dos 100 dólares por barril, pela primeira vez em mais de 2 semanas, perante a possibilidade de o Irão reabrir o Estreito de Hormuz e negociar com os Estados Unidos. O governo deverá reduzir o valor do desconto de imposto sobre os produtos petrolíferos e energéticos, pelo que a descida do preço pode ser um pouco inferior. Os valores, já sabe, finais podem variar consoante a zona do país e o posto de abastecimento.
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0: Boa tarde, são 18 horas.
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0: Boa tarde, são 19 horas.
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Boa noite. São 20 horas. 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

0: boa noite. São 21 horas.
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0: Boa noite. São 23 horas.
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